0: Seu coelho! Seu coelho!
1: Não, não, não! Eu tenho pressa, becha! Ai, ai, ai, meu Deus! Já vou! Adeus! É tarde, é tarde, é tarde!
0: Tantos anos se passaram e ele nem percebeu quanta coisa mudou. Até a minha música! Quanto egoísmo queria o mundo só pra mim. Quando eu entrei no país dos espelhos...
2: Alice!
3: Alice!
2: Alice!
3: Alice!
0: Meu Deus! Essas mulheres aprisionadas! E o meu reflexo?
4: Nós somos o seu reflexo. Marias, Terezas, Joanas, Carmes. Estamos presas em nossos mundos.
0: Por que vocês não gritam? Por que não se libertam?
5: E quem vai ouvir a voz de uma mulher?
0: De uma não, mas de muitas.
6: E elas gritaram. Gritaram tão alto e com tanta força que vinha lá do fundo de seus úteros. E os espelhos se quebraram. Elas começaram a falar todas ao mesmo tempo. Falavam de amor, de igualdade, de diferenças, de paz. Aos poucos começaram a se ouvir umas às outras. E perceberam que falavam das mesmas coisas. Discriminação no trabalho, desrespeito em casa, pouco caso com a sua saúde. Não queriam mais ser tratadas como semi-capazes.
7: Alice, você sabe o que a gente pode fazer para sair dessa situação?
0: Quem sabe se a gente começa pelo que tem de mais forte, a nossa capacidade de sonhar.
5: Sonhar?
0: É! Precisamos começar a pensar naquilo que queremos e como queremos. Vamos dar as mãos.
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